Você tem chorado, não é? Você tem perguntado, Deus, por que tá demorando tanto? O teu relógio tá desesperado, mas o relógio de Deus tá perfeito, o médico disse não.